casa, cobertor, muito menos Netflix para assistir. Muitas pessoas até morrem de frio no inverno. E como em todos os anos, a preocupação é grande, principalmente com os moradores de rua, já que o inverno sempre promete temperaturas muito baixas. Então, quando você for sair de casa, pegue um casaco ou um cobertor que você não use mais e coloque no carro. Tem sempre alguém precisando, e esse alguém pode cruzar o seu caminho. Aqueça o coração de alguém. Na verdade, isso vai aquecer o seu coração também.

0: Você sabia?
1: Não acredito.
2: O Papai Noel recebeu uma licença de piloto e os mapas aéreos do governo dos Estados Unidos em 1927. Também foi prometido que as luzes da pista de pouso ficariam acesas para ele.
0: Você sabia?

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1: Quem espalha santinhos em local de votação ou vias próximas, inclusive na véspera da eleição, comete infração de propaganda irregular e pode ser multado. O derrame do material impresso no dia da eleição pode levar à detenção de 6 meses a 1 ano e multa no valor entre cerca de R$5 mil a quase R$16 mil. O vice-presidente do TRE de São Paulo e corregedor regional eleitoral, Roberto Maia Filho, destacou que, além de ser considerado crime, espalhar santinhos também pode trazer riscos à população, especialmente aos idosos.
2: Nós trouxemos aqui várias notícias concretas, comprovadas, eleitores idosos principalmente, que escorregaram, se lesionaram, uma eleitora que perdeu a visão e uma eleitora até na cidade de Bauru em 2012 que morreu decorrente de uma fratura no fêmur ou na bacia, salvo engano, porque escorregou em propaganda eleitoral na véspera da eleição. Isso é inadmissível.
1: É possível fazer a denúncia de propaganda irregular, como faixas em viadutos e passarelas, por meio do aplicativo chamado Pardal, que pode ser baixado de forma gratuita no celular. Desenvolvida pela Justiça Eleitoral, a ferramenta permite que o cidadão encaminhe fotos, vídeos ou áudios que demonstrem a ocorrência. O TRE recomenda que os dirigentes partidários conversem com seus candidatos

0: turno das eleições. O estado conta com cerca de 115 mil urnas eletrônicas. Quase 30 mil serão usadas na cidade de São Paulo, com colaboração de Elaine Patrícia Cruz, da Rádio Nacional em São Paulo, Sara Kines.
1: 10 e 7.

0: Você sabia?
1: Não acredito.
2: Uma forma surpreendente de fazer sua garganta parar de coçar é coçando a orelha. Isso ajuda a acalmar a sensação, porque é um estímulo dos nervos que causam espasmos musculares na garganta.
0: Você sabia?
1: Não acredito.
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1: 10:30.

Quem já ajudou uma pessoa idosa ou alguém com alguma dificuldade de locomoção a atravessar a rua já sentiu o gostinho do trabalho voluntário. Ver aquele sorriso de gratidão não tem preço e vale qualquer esforço. Faz parte da natureza humana ajudar o outro. Basta observar uma criança. Ela não para pensar quando vê um amiguinho precisando de ajuda. Por isso, convido você a procurar em sua cidade, em seu bairro, projetos nos quais você possa contribuir. Não é necessário muito. Algumas horas por semana e você sentirá o seu coração mais vivo, semeando gratidão por onde passa.

Um boato nas redes sociais tenta desestimular a participação nas eleições do dia 4 de outubro. A Justiça Eleitoral alerta que é falsa a orientação para que eleitores de determinada candidatura à presidência da República deixem de ir às urnas. Em um vídeo que vem sendo compartilhado na internet, uma influenciadora afirma que quem pretende votar em um candidato específico deveria ficar em casa no dia da eleição. As imagens são acompanhadas por gravações de artistas e de um candidato feitas durante a pandemia de Covid-19. Quando a orientação era evitar aglomerações. Segundo a Justiça Eleitoral, o conteúdo é enganoso. A recomendação oficial é participar do processo eleitoral, independentemente de posicionamento político, contribuindo para a escolha dos representantes e o fortalecimento da democracia. Vale lembrar que o voto é obrigatório para quem tem entre 18 e 70 anos, jovens de 16 e 17 anos, pessoas analfabetas e maiores de 70 anos têm voto facultativo. Quem não puder comparecer às urnas deve justificar a ausência, que pode ser feita pelo aplicativo e-título. As imagens utilizadas no vídeo foram gravadas durante a pandemia, quando campanhas de saúde pública incentivavam a população a ficar em casa para reduzir a transmissão do coronavírus. Portanto, essas mensagens não têm nenhuma relação com a eleição deste ano. O primeiro turno acontece no dia 4 de outubro. A votação começa às 8 da manhã e vai até às 5 da tarde, pelo horário de Brasília. Nos locais em que houver segundo turno, a eleição vai acontecer no dia 25 de outubro, no mesmo horário. Neste ano, os brasileiros vão escolher presidentes, governadores, senadores, deputados federais e deputados estaduais. No Distrito Federal, a

0: Votação é para deputado distrital. O seu local de votação pode ser consultado no site tse.jus.br. Da Rádio Nacional no Rio de Janeiro, Tatiana Alves.
1: 11 e 13.
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4: A década de 80 foi um período revolucionário no rádio brasileiro, com a distribuição de concessões de FM em plena expansão. Mais do que uma novidade tecnológica, as FMs inovaram no estilo de locução e programação musical, fisgando o público jovem. 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

0: 11:49.
1: A partir desta eleição, vai ser possível baixar o aplicativo e-título, mesmo nos dias de votação, tanto no primeiro quanto no segundo turno. A novidade foi anunciada nesta quinta-feira pelo presidente do Tribunal Superior Eleitoral, ministro Cássio Nunes Marques, durante sessão plenária da Corte. Em eleições anteriores, o download e o primeiro acesso ao e-título eram suspensos nos dias de votação para evitar sobrecarga no sistema. De acordo com Nunes Marques, as melhorias feitas no aplicativo vão permitir a emissão da versão digital do título de eleitor, inclusive no dia da eleição. O ministro também destacou que a nova versão reúne mais serviços.
2: O TSE, confiante nos melhoramentos de infraestrutura promovidos, permitirá que a emissão do documento seja feita, inclusive, nos dias de votação. Além de dar segurança para o uso em larga escala, a nova versão do aplicativo também reúne mais serviços em um único ambiente, como quitação de débitos por Pix ou cartão. O e-título permite, da mesma forma, que a Justiça Eleitoral se comunique diretamente com o eleitorado por meio de notificações diretamente no celular.
1: A Justiça Eleitoral, no entanto, recomenda que os eleitores baixem o e-título e ativem o aplicativo com antecedência. Além de informar dados pessoais, é preciso confirmar a identidade respondendo a perguntas de segurança e fazer o reconhecimento facial. Para usar o e-título na hora de votar, o eleitor deve apresentar o documento na tela do celular ou tablet. O print de tela do aplicativo não será aceito como documento de identificação. Quem não tiver fotografia no e-título, precisa apresentar também um documento oficial com foto. Com produção de Helder Castro, da Rádio Nacional em Brasília, Daniela Longuinho.

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2: O Facebook testa ferramentas para dar mais privacidade às suas fotos de perfil. Disponível para teste apenas na Índia, estão entre os recursos mais utilizados no Facebook. Já é possível analisar em alguns aplicativos a forma de não dar print nas fotos de perfis selecionadas pelos usuários no Facebook. Com a implementação da mudança opcional, Mark Zuckerberg quer oferecer mais opções de segurança para os 2 bilhões de usuários em todo o mundo.
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1: Hoje no Sobre Rodas, 5 maneiras de evitar acidentes no trânsito. Segundo a Organização Mundial de Saúde, OMS, mais de 90% dos acidentes de trânsito ocorridos no mundo todo são ocasionados por algum tipo de falha humana, o que torna importante saber como evitar esses acidentes. Vamos ouvir agora 5 dicas para conseguir isso? Excesso de luz. Uma das coisas que mais causa acidentes, especialmente em vias pouco iluminadas, é o excesso de luz ou a falta dela, já que em ambos os casos o prejuízo aos reflexos do motorista é evidente. O excesso de luz pode ser evitado ao diminuir a intensidade do farol, pois o farol alto pode cegar momentaneamente o motorista do carro à frente, tanto quando ele dirige em sentido contrário, como quando ele está seguindo na mesma direção. Falta de luz. Já a falta de luz pode acarretar acidentes quando não se vê corretamente o que há na pista. E por isso, é fundamental que o motorista siga pela faixa branca que existe na lateral da pista, por exemplo, o que irá lhe dar um melhor senso de direção. Péssimas condições de clima. Para um motorista que deseja evitar acidentes, dirigir em péssimas condições de clima, com neblina, por exemplo, poderá significar que esse motorista está procurando uma situação de risco. O ideal em caso de chuva forte, neblina, neve na pista ou ventos muito fortes é parar em algum lugar seguro e aguardar o clima melhorar. Agora vamos falar sobre condições da estrada. É fundamental que o motorista que deseja evitar acidentes de trânsito preste muita atenção às condições da estrada, pois se a via apresentar problemas, as chances de ocorrências de acidentes aumentam muito. Portanto, se a via não estiver em boas condições, reduza a velocidade e procure prestar mais atenção aos detalhes, já que muita coisa pode ocorrer por simples descuido por parte do motorista, especialmente em vias mal sinalizadas e cheias de buracos e obstáculos na pista. Outra coisa importante é atentar-se às suas condições. Isso é fundamental, pois um motorista que dormiu pouco, que está estressado demais ou que bebeu além da conta tem grandes chances de causar um acidente de trânsito de grandes proporções. Portanto, é essencial lembrar-se que se dormiu mal, não dirija. Estressou-se demais? Não dirija. E se bebeu demais? Não dirija.
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0: Meia-noite 58.
1: E a Mega Sena voltou a acumular. Nenhum apostador acertou as 6 dezenas do concurso 3.062, realizado nesta quinta-feira. O prêmio está estimado em R$45 milhões para o próximo sorteio. Os números sorteados foram 05, 09, 11, 17, 18 e 38. Mas quem bateu na trave faturou. 86 apostas acertaram 5 dezenas e irão receber mais de R$ 19.700 cada. Outras 5.065 apostas fizeram a quadra e irão receber cerca de R$ 550 cada. Você pode voltar a tentar a sorte no próximo concurso, que acontece no domingo, dia 27, às 11 da manhã. As apostas podem ser feitas até às 10 da noite no horário de Brasília de sábado, em qualquer lotérica do país ou pela internet, no site ou no aplicativo da Caixa. A fezinha simples, com 6 dezenas, custa R$ 6. Boa sorte! Com informações da Agência Brasil, da Rádio Agência Nacional em Brasília, Rafael Guimarães.

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0: 1h24.
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2: Diquinha de suco saudável de saúde para as gravidinhas, suco de goiaba. A goiaba é uma fruta que cura, viu? Bem como evita problemas relacionados à constipação durante a gravidez. Você precisa de 2 goiabas, 2 colheres de açúcar, suco de limão e um pouco de suco de gengibre. Ferva as goiabas e espere esfriar. Adicione-as em um liquidificador para preparar o suco. Coloque o suco de gengibre e limão também. Adicione alguns cubos de gelo na bebida e beba fresco.
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1: Os candidatos à presidência da República dividiram a agenda desta quinta-feira entre 7 estados: Rio de Janeiro, Alagoas, Goiás, São Paulo, Mato Grosso, Rondônia, Amazonas e, principalmente, Minas Gerais. Em São Gonçalo, no Rio de Janeiro, o presidente Luiz Inácio Lula da Silva, do PT, caminhou pelo centro da cidade ao lado do candidato ao governo do estado, Eduardo Paes, e os candidatos ao Senado, Benedita da Silva e Pedro Paulo. Depois, seguiu para Maceió, capital alagoana, onde participou do evento Brasil Pronto para Mais, ao lado de Renan Filho, na parte da noite. Em Goiás, Ronaldo Caiado, do PSD, começou o dia com entrevista por videoconferência ao programa Primeira Hora, da Rádio Acústica do Rio Grande do Sul. Depois, fez uma caminhada pela região noroeste de Goiânia, em Goiás. À tarde, seguiu para uma carreata em Senador Canedo e à noite participou de reunião de campanha na capital goiana. O interior paulista reuniu 2 candidatos. Romeu Zema, do Novo, deu entrevista à Jovem Pan Campinas, caminhou pelo comércio de Olambra e almoçou com apoiadores na cidade. À tarde, esteve em Jaguariúna, onde se reuniu com empresários e visitou o Centro de Referência em Autismo do município. Ainda no estado de São Paulo, Renan Santos, do Missão, teve encontros com apoiadores em Piracicaba e São Carlos. À noite, teve compromisso de campanha em Ribeirão Preto. Já na capital paulista, Samara Martins, do UP, reservou o dia para entrevistas e gravações. E o veterinário Wilson Grassi, do Democrata, cumpriu a agenda interna de campanha. Clariana Barão, do DC, deu entrevista ao portal Pleno News e fez live no Instagram no período da noite. Rui Costa Pimenta, do PCO, participou do programa Análise Internacional, transmitido pelo canal do Diário Causa Operária, no YouTube, e depois teve reunião com a coordenação de campanha. Augusto Cury começou o dia em Belo Horizonte, onde compareceu ao velório do empresário Bruno Avelar, antes de embarcar para a turnê pelo Centro-Oeste e Norte. Em Cuiabá, visitou a Casa Cury e o Shopping Popular. Em Porto Velho, Rondônia, falou com a imprensa no desembarque e participou de carreata pela cidade. À noite, em Manaus, no Amazonas, teve encontro com apoiadores e lideranças do Avante na sede estadual do partido. Hertz Dias, do PSTU, também cumpriu agenda em Belo Horizonte e Juatuba. Pela manhã, fez panfletagem na Universidade Federal de Minas Gerais e na Praça 7, além de almoço no Mercado Central. À tarde, fez panfletagem em uma fábrica em Juatuba. À noite, participou de um debate sobre o programa do Partido para o Brasil em Belo Horizonte. Pelo interior de Minas Gerais, Flávio Bolsonaro, do PL, circulou por Teófilo Otoni em torno do bloquinho do Nicolas Ferreira e à noite seguiu para outro ato do tipo em Governador Valadares. Edmilson Costa, do PCB, também passou pelo estado de manhã, com panfletagem na Ceasa Minas em Contagem, antes de seguir para o Rio de Janeiro. Da Rádio Nacional em Brasília, Pedro Lacerda.
2: 2:07.

0: Você sabia?
1: O uso do GPS é gratuito, mas custa 2 milhões de dólares por dia para fazê-lo funcionar.
0: Você sabia?

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1: Por 6-3, o Supremo Tribunal Federal decidiu nesta quinta-feira que um Estado não pode revogar por conta própria um benefício fiscal de ICMS que havia sido acertado com outros Estados por meio do CONFAZ, o Conselho Nacional de Política Fazendária. Com a decisão, a Corte invalidou a norma de São Paulo que fixou prazo para acabar com a isenção sobre mercadorias enviadas às áreas de livre comércio da região norte, criadas para compensar as desvantagens geográficas da Amazônia. Prevaleceu o voto da relatora ministra Carmen Lúcia, que já no início do julgamento havia destacado o impacto social da medida.
2: Asseveram ainda que a norma impugnada representaria uma medida regressiva de redução das desigualdades regionais, porque a sua vigência importaria no recolhimento de ICMS ao Estado de São Paulo em detrimento do desenvolvimento nas áreas de livre comércio. Como consequência, a manutenção daquela situação desestimularia a atividade econômica naquelas regiões, concentrando ainda mais a riqueza e elevando a desigualdade.
1: A relatora foi acompanhada por Alexandre de Moraes, Flávio Dino, Cristiano Zanin, Dias Toffoli e Edson Fachin. Abriu divergência o ministro Luiz Fux, para quem os convênios do CONFAZ apenas autorizam a isenção, mas não podem obrigar um Estado a mantê-la contra sua própria situação orçamentária.
3: Uma coisa é conceder isenção, que cria uma distinção entre os Estados e gera a denominada guerra fiscal. Outra coisa é revogar a isenção, tendo em vista as condições econômicas, a pujança do Estado em relação aos demais.
1: Fux foi seguido por André Mendonça e Nunes Marques. Mendonça argumentou que, se a adesão ao benefício não é obrigatória, sua retirada também não deveria depender de aval qualificado do CONFAZ. Nunes Marques disse que o benefício fiscal não pode virar obrigação permanente diante de mudanças econômicas e orçamentárias dos Estados. Com o resultado, fica mantida a isenção de ICMS nas áreas de livre comércio da região norte. Estados que queiram revogar benefícios semelhantes precisarão negociar a retirada com os demais entes no CONFAZ. Da Rádio Nacional em Brasília, Pedro Lacerda.
4: 3 e 6.

0: 3:36.
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4: Você sabia que na cerimônia de casamento dos antigos incas, uma mulher e um homem eram considerados oficialmente casados quando trocavam entre si seus pares de chinelos?
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0: Segundo dados da Organização Mundial de Saúde, o infarto agudo mata cerca de 15 milhões de pessoas por ano. Infelizmente, as causas genéticas que podem levar a um infarto não são possíveis serem alteradas. Porém, uma alimentação balanceada, a prática de exercícios físicos regulares e evitar álcool e tabaco são medidas simples que podem diminuir consideravelmente suas chances de ter o problema.
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0: 4,22.
1: O subsídio de R$ 2,12 por litro do diesel deve ser prorrogado por mais 30 dias. O ministro do Planejamento e Orçamento, Bruno Moretti, afirmou nesta quinta-feira que a tendência é manter essa subvenção para garantir a estabilidade nos preços. Uma medida provisória publicada neste mês permite manter o benefício diante de condições desfavoráveis de mercado, como explica Moretti.
2: Nós ainda vamos levar o presidente, mas eu te diria que frente aos indicadores atuais, a tendência é que a gente mantenha, só que deslocando para a nova MP, o mesmo valor de subvenção. Então, a que está caducando tem 1,12, correto? A nova tem 1, só que a nova, você deve se lembrar, ela não tem um limite. Então, basicamente, o que a gente faria aqui, né, Serão, seria botar mais 1,12 nesse 1, de maneira que fique um valor de 2,12. Ou seja, eu vou apenas manter a subvenção, só que carregando para a medida provisória nova.
1: A prorrogação é considerada devido à manutenção da alta do preço internacional do petróleo em meio à continuidade do conflito no Oriente Médio. Além do diesel, o governo federal anunciou neste mês outras medidas para reduzir os preços nos postos de combustíveis. Está em curso uma desoneração de 63 centavos por litro de gasolina e 19 centavos por litro do etanol. Essas subvenções somadas custam cerca de R$ 7 bilhões por mês ao orçamento público. A ampliação do benefício ainda precisa ser formalizada pelo governo federal. O ministro Bruno Moretti afirmou que a decisão será tomada pelo presidente Lula, mas já indicou que a avaliação técnica da equipe econômica é favorável à continuidade do subsídio ao diesel. Também nesta quinta-feira, o Ministério do Planejamento anunciou a redução de quase R$ 2 bilhões do bloqueio de despesas do orçamento federal. Ainda segundo Moretti, a revisão das despesas permitiu abrir espaço para o reajuste de 15% do programa Bolsa Família, sem que fosse preciso recursos adicionais. Da Rádio Nacional em Brasília, Gésio Passos.

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1: Você sabia?
2: Uma pessoa comum olha seu celular a cada 6 minutos. Isso totaliza 150 vezes por dia.
1: Você sabia?

A natureza tem seu tempo de nascer, crescer e reproduzir. 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A pesca predatória afeta ecossistemas inteiros e coloca em risco a população da fauna. É crime sujeito a multas altas e tem consequências graves, tanto a quem pratica como para a natureza.

0: Lista! Mundo dos Games!
1: Gerado, locutor!
0: O game Turma da Mônica na Terra dos Monstros será relançado em cartucho para o Mega Drive, console que voltou a ser vendido recentemente aqui no Brasil.
1: Que notícia ótima, locutor! Que irado, cara! Além de ler gibi, eu também vou poder jogar com os rapazinhos do gibi!
0: É isso mesmo, garotinho! O lançamento deve acontecer ainda em 2017, de acordo com a fabricante brasileira Tectoy. Ainda não há preço definido.
2: Mundo dos Games!
0: Mundo dos Games!
1: Que irado, locutor!
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0: O ministro do Supremo Tribunal Federal, Flávio Dino, determinou nesta quinta-feira que a Polícia Federal investigue possíveis crimes e irregularidades na atuação da CVM, a Comissão de Valores Mobiliários, na fiscalização de fundos ligados ao Banco Master. A CVM é o órgão responsável pela fiscalização e supervisão do mercado de capitais. Dino citou denúncia encaminhada pelo Fundo Garantidor de Créditos à CVM em 2022, que apontava fraudes nas operações de títulos do Master, mas o processo acabou sumariamente arquivado pelo órgão, que alegou falta de elementos para abertura de apuração. Para o ministro do STF, o arquivamento deve passar por apuração específica sobre eventuais práticas de ilícitos penais e administrativos pela comissão nesse processo de fiscalização. Dino também citou fatos relacionados à concessão de serviços funerários ao grupo do Banco Master pela Prefeitura de São Paulo. Uma investigação sobre o caso chegou a ser instaurada pela CVM, mas também foi arquivada após a autarquia aprovar um acordo de quase 3 milhões de reais. Segundo o ministro, há conexões entre esse caso e outra ação sob sua relatoria, que apura indícios de uso do fundo para supervalorização artificial de ativos e aplicação de recursos em concessões de cemitérios paulistas. Dino já havia determinado que a Comissão de Valores Mobiliários investigue a relação entre o ex-dono do Master, Daniel Vorcaro, e os concessionários de cemitérios de São Paulo. O ministro também ordenou que o governo federal reavalie as regras normativas da CVM em 90 dias. Em nota, a CVM informou que está mobilizada para atender a decisão do ministro Flávio Dino. A autarquia destacou o compromisso com seu mandato legal e com o espírito colaborativo com o STF para o avanço de práticas regulatórias no Brasil. Da Rádio Nacional em Brasília, Gésio Passos.
1: 5h28.

0: 5:52.
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4: Você sabia?
5: O presidente americano Abraham Lincoln gostava tanto de gatos que uma vez deixou um felino comer em cima da mesa de um jantar formal na Casa Branca.
4: Você sabia?

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2: Você sabe como os urubus atingem grandes altitudes praticamente sem bater as asas? Porque o urubu é malandro. O urubu se aproveita das correntes térmicas ascendentes. Quando encontra alguma região com correntes ascendentes, fica voando em círculos dentro dela e assim vai ganhando altura. Geralmente sobre cidades, rochedos ou terrenos sem vegetação é que teremos correntes ascendentes. Ao passo que, sobre lagos e florestas, as correntes em geral são descendentes. Mas essas o urubu não usa, porque parece conhecer perfeitamente a lei da gravidade. Pilotos de planadores e asas delta procuram correntes ascendentes, observando o movimento dos urubus.
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0: 6h40.
1: Os candidatos à presidência da República dividiram a agenda desta quinta-feira entre 7 estados: Rio de Janeiro, Alagoas, Goiás, São Paulo, Mato Grosso, Rondônia, Amazonas e, principalmente, Minas Gerais. Em São Gonçalo, no Rio de Janeiro, o presidente Luiz Inácio Lula da Silva, do PT, caminhou pelo centro da cidade ao lado do candidato ao governo do estado, Eduardo Paes, e os candidatos ao Senado, Benedita da Silva e Pedro Paulo. Depois, seguiu para Maceió, capital alagoana, onde participou do evento Brasil Pronto para Mais, ao lado de Renan Filho, na parte da noite. Em Goiás, Ronaldo Caiado, do PSD, começou o dia com entrevista por videoconferência ao programa Primeira Hora, da Rádio Acústica do Rio Grande do Sul. Depois, fez uma caminhada pela região noroeste de Goiânia, em Goiás. À tarde, seguiu para uma carreata em Senador Canedo e, à noite, participou de reunião de campanha na capital goiana. O interior paulista reuniu dois candidatos. Romeu Zema, do Novo, deu entrevista à Jovem Pan Campinas, caminhou pelo comércio de Olambra e almoçou com apoiadores na cidade. À tarde, esteve em Jaguariúna, onde se reuniu com empresários e visitou o Centro de Referência em Autismo do município. Ainda no estado de São Paulo, Renan Santos, do Missão, teve encontros com apoiadores em Piracicaba e São Carlos. À noite, teve compromisso de campanha em Ribeirão Preto. Já na capital paulista, Samara Martins, do UP, reservou o dia para entrevistas e gravações. E o veterinário Wilson Grassi, do Democrata, cumpriu a agenda interna de campanha. Clariana Barão, do DC, deu entrevista ao portal Pleno News e fez live no Instagram no período da noite. Rui Costa Pimenta, do PCO, participou do programa Análise Internacional, transmitido pelo canal do diário Causa Operária, no YouTube, e depois teve reunião com a coordenação de campanha. Augusto Cury começou o dia em Belo Horizonte, onde compareceu ao velório do empresário Bruno Avelar, antes de embarcar para a turnê pelo Centro-Oeste e Norte. Em Cuiabá, visitou a Casa Cury e o Shopping Popular. Em Porto Velho, Rondônia, falou com a imprensa no desembarque e participou de carreata pela cidade. À noite, em Manaus, no Amazonas, teve encontro com apoiadores e lideranças do Avante na sede estadual do partido. Hertz Dias, do PSTU, também cumpriu agenda em Belo Horizonte e Juatuba. Pela manhã, fez panfletagem na Universidade Federal de Minas Gerais e na Praça 7, além de almoço no Mercado Central. À tarde, fez panfletagem em uma fábrica em Juatuba. À noite, participou de um debate sobre o programa do Partido para o Brasil em Belo Horizonte. Pelo interior de Minas Gerais, Flávio Bolsonaro, do PL, circulou por Teófilo Otoni em torno do bloquinho do Nicolas Ferreira e à noite seguiu para outro ato do tipo em Governador Valadares. Edmilson Costa, do PCB, também passou pelo estado de manhã, com panfletagem na Ceasa Minas em Contagem, antes de seguir para o Rio de Janeiro. Da Rádio Nacional em Brasília, Pedro Lacerda.

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0: Para você que gosta de tecnologia e novidades, as vendas do PlayStation VR, os óculos de realidade virtual do PlayStation 4, superaram a marca de 1 milhão de unidades no mundo todo, disse Atsushi Morita, chefe da unidade de games da Sony para a Ásia. Segundo Morita, as vendas do dispositivo, que foi lançado em outubro, superaram todas as expectativas. No momento, a Sony vale-se de um preço relativamente baixo para impulsionar o incipiente produto.
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0: 7:45.
1: Por 6-3, o Supremo Tribunal Federal decidiu nesta quinta-feira que um Estado não pode revogar por conta própria um benefício fiscal de ICMS que havia sido acertado com outros Estados por meio do CONFAZ, o Conselho Nacional de Política Fazendária. Com a decisão, a Corte invalidou a norma de São Paulo que fixou prazo para acabar com a isenção sobre mercadorias enviadas às áreas de livre comércio da região norte, criadas para compensar as desvantagens geográficas da Amazônia. Prevaleceu o voto da relatora, ministra Carmen Lúcia, que já no início do julgamento havia destacado o impacto social da medida.
2: Asseveram ainda que a norma impugnada representaria uma medida regressiva de redução das desigualdades regionais, porque a sua vigência importaria no recolhimento de ICMS ao Estado de São Paulo em detrimento do desenvolvimento nas áreas de livre comércio. Como consequência, a manutenção daquela situação desestimularia a atividade econômica naquelas regiões, concentrando ainda mais a riqueza e elevando a desigualdade.
1: A relatora foi acompanhada por Alexandre de Moraes, Flávio Dino, Cristiano Zanin, Dias Toffoli e Edson Fachin. Abriu divergência o ministro Luiz Fux, para quem os convênios do CONFAZ apenas autorizam a isenção, mas não podem obrigar um Estado a mantê-la contra sua própria situação orçamentária.
3: Uma coisa é conceder isenção, que cria uma distinção entre os Estados e gera a denominada guerra fiscal. Outra coisa é revogar a isenção, tendo em vista as condições econômicas, a pujança do Estado em relação aos demais.
1: Fux foi seguido por André Mendonça e Nunes Marques. Mendonça argumentou que, se a adesão ao benefício não é obrigatória, sua retirada também não deveria depender de aval qualificado do CONFAZ. Nunes Marques disse que o benefício fiscal não pode virar obrigação permanente diante de mudanças econômicas e orçamentárias dos Estados. Com o resultado, fica mantida a isenção de ICMS nas áreas de livre comércio da região norte. Estados que queiram revogar benefícios semelhantes precisarão negociar a retirada com os demais entes no CONFAZ. Da Rádio Nacional em Brasília, Pedro Lacerda.

0: 757.
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3: Você sabia?
4: Papai Noel recebeu uma licença de piloto e os mapas aéreos do governo dos Estados Unidos em 1927. Também foi prometido que as luzes da pista de pouso ficariam acesas para ele.
3: Você sabia?

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0: Você sabia?
1: Não acredito.
2: Os Doritos são ótimos para acender uma fogueira. Eles são super inflamáveis e queimam por muito tempo. E são uma delícia.
0: Você sabia?

0: A partir do dia 1º de outubro, planos de saúde terão que oferecer cobertura para o DIU hormonal a pacientes com endometriose, dentro dos critérios definidos pela Agência Nacional de Saúde Suplementar, ANS. A cobertura será garantida quando o uso do dispositivo tiver indicação em bula ou quando a paciente não puder usar contraceptivos orais combinados ou não tiver adesão ao tratamento. A regra inclui o DIU e também o procedimento para a inserção do dispositivo. O DIU hormonal libera levonorgestrel, que pode auxiliar no controle de sintomas da endometriose, como a dor. A utilização do DIU para esse fim já havia sido incorporada ao SUS em 2025.
1: Da Rádio Unitins FM de Palmas, Tina Santos para a Rádio Nacional de Brasília.
2: 8:46.

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0: É verdade mesmo? Quem não se lembra daquela velha piada sobre uma galinha atravessando a rua? Assim como ela, que só queria chegar ao outro lado da rua, um crocodilo também resolveu parar o trânsito em uma avenida da cidade de Lincoln, no estado da Flórida, nos Estados Unidos, na última sexta-feira, assustando os moradores. Um vídeo publicado no Facebook por Cherise Walker e divulgado pela rede de TV ABC mostra o animal atravessando a Slap Hill Road, fazendo com que os carros que estavam no local, no movimento, tivessem que aguardar a sua passagem.
1: Tudo isso é louco!
0: É verdade mesmo?
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0: Brion. Ok. Agora a gente vai cantar uma opção de música em inglês. Eu vi um putz grila.
1: O que que vem, né, gente?
0: A gente vai tocar antes e explicar depois. Você sabe, pra garotada que tá começando banda nova, hoje em dia eles só cantam em inglês, sabia? Então é assim, o lance é o seguinte, a gente gosta de cantar em português, mas assim, sabe, a gente sabe cantar...
2: Que coisa, menino!
0: On the way home. Então corta isso, não vai aparecer. Então deixa eu começar meu rap de novo. Basicamente é o seguinte... Hoje em dia todas as bandas estão começam a cantar em inglês, não sei o que, tarará, tarará. Aí assim, bem, a gente acha que a gente está no Brasil, é importante cantar em português. E de vez em quando é legal cantar músicas assim em inglês para se divertir e tudo. Mas criar em inglês eu acho uma coisa meio esquisita. E de repente assim, se para todas as bandas iniciantes, tipo assim... Canta em inglês assim, que pelo menos assim fica legal, não com aquele inglês horroroso. Mas o Sepultura é muito bom. Ok. Um, dois, três e...

0: 9h50.
1: Olha o boi.
2: O Festival de Parintins, importante manifestação do Amazonas e um dos mais tradicionais da cultura popular brasileira, é o grande homenageado da exposição Boi Bumbá de Parintins, do Brincar ao Futuro, em cartaz, no Centro Sebrae de Referência do Artesanato Brasileiro, na cidade do Rio de Janeiro. A mostra retrata não apenas o espetáculo dos bois caprichoso e garantido, mas também o que está nos bastidores da festa, como o trabalho dos artistas envolvidos, técnicas, referências culturais e os saberes e a força das comunidades que mantém viva essa tradição. A curadora Rosana Trilha explica que uma das ideias da exposição é relacionar a tradição do festival com outras manifestações da cultura brasileira.
3: A gente quer que a mostra possa dialogar, reverenciar as tradições do nosso país. Então, a gente está trazendo na primeira sala o Carnaval, o São João, o Círio de Nazaré, o Bumba Meu Boi do Maranhão. E por meio do Boi Bumbá de Parintins, nós estamos homenageando e fazendo também com que as pessoas possam entender que nós precisamos ter orgulho das nossas manifestações culturais.
2: A mostra, dividida em três grandes espaços, conta com 300 peças, apresentando personagens marcantes do espetáculo, como Curupira, a Iara e o Boto Cor-de-Rosa. Outro destaque são os bonecos do Mini-Boi, miniaturas de Boi Bobá que surgiram do amor das crianças pelo espetáculo. A curadora dá mais detalhes.
3: Em uma das salas da exposição, nós temos a Sala dos Encantados, que são os verdadeiros guardiões espirituais da Amazônia. E nessa sala, os visitantes eles vão poder ver o Curupira, a Matinta Pereira, a Iara, a Vitória Régia, o Mapinguari, o Boto Cor-de-Rosa e a Cobra Grande. E para além disso, além da gente trazer o boi grande, nós colocamos na exposição também o mini-boi. O mini-boi caprichoso e mini-boi garantido.
2: A mostra, que está em cartaz desde julho, tem atraído um grande número de visitantes, entre eles estudantes de diversas escolas, que aprendem mais sobre a cultura popular. Rosana destaca a reação do público.
3: Não é só algo bonito, eu acho que ela está encantando por conta dessa tradição, porque as pessoas sentem que tem história, porque as pessoas sabem que tem verdade. Pessoas vivem e se emocionam com o festival.
2: O Festival de Parintins é realizado anualmente em junho na ilha de Tupinambara, no Amazonas, e tem raízes no Bumba Meu Boi nordestino. Os bois garantido vermelho e caprichoso azul surgiram no início do século XX nas camadas populares, onde brincantes dançavam em frente às casas em troca de comida. A mostra Boi Bumbá de Parintins, do Brincar ao Futuro, fica em cartaz até 27 de março do ano que vem. A entrada é franca. Da Rádio Nacional no Rio de Janeiro, Carolina Pessoa.

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0: 10 e 7.
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3: Você sabia?
4: Os e-mails de spam receberam esse nome em homenagem a um esquete sobre uma carne enlatada feito pelo grupo de humor inglês Monty Python.
3: Você sabia?

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1: No Sobre Rodas de hoje, confira algumas dicas de cuidados com os carros que podem ser incorporadas na rotina diária dos donos dos veículos. Revisões programadas. As revisões programadas acabam sendo muito importantes para as pessoas que estão querendo ter mais conforto na hora de fazer os procedimentos necessários que ajudam a manter o carro em pleno funcionamento. A regra geral para a revisão são uma revisão a cada 6 meses depois que o veículo começar a rodar, mas a regra também pode ser aplicada para os 10 mil quilômetros. Também é sempre importante lembrar que durante a revisão é muito importante verificar se tudo passou pela revisão, incluindo o motor, os freios, a suspensão, o sistema elétrico e outras partes. Ar-condicionado. O ar-condicionado também exige alguns cuidados da parte dos usuários. Existem determinados produtos que são utilizados especificamente para manter o ar-condicionado sempre limpo. Já a parte de limpeza do sistema de circulação de ar deve ser feito a cada 3 meses. Recomenda-se que a frequência da limpeza seja maior nos casos das pessoas que fumam dentro dos carros. Troca de óleo. A troca de óleo também deve ser feita de acordo com as instruções que são dadas por cada montadora, que varia para cada um dos modelos lançados. Existe uma média que pode ser levada em consideração para se obter uma média. A troca deve ser feita a cada 8 mil quilômetros rodados ou então a cada 4 meses. Agora vamos falar sobre limpeza prática e econômica. Uma dica interessante para aqueles que estão mais preocupados com a limpeza do carro, mas ao mesmo tempo está querendo economizar, é utilizar produtos como a cera de carnaúba, que potencializa os efeitos da limpeza externa, evitando que seja realmente necessário lavar o carro mais vezes.
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0: 10:56.
1: Parlamentares dos Estados Unidos enviaram uma carta ao secretário de Estado norte-americano Marco Rubio nesta quinta-feira, expressando preocupação com ações dos Estados Unidos para interferir nas eleições presidenciais de outubro. A carta, enviada por um grupo de 31 parlamentares, aponta uma série de medidas adotadas pelo governo Trump, como a imposição de sanções e tarifas comerciais associadas ao julgamento de um ex-presidente pelo STF e a classificação de facções criminosas brasileiras como terroristas. Logo após reunião de Trump na Casa Branca com o candidato à presidência Flávio Bolsonaro em maio. Segundo o documento, a medida abre brecha para sanções financeiras e ações unilaterais. Os parlamentares também citaram a revogação do visto da embaixadora Maria Luísa Viotti em Washington como represália ao Brasil por ter negado a entrada de dois diplomatas norte-americanos que tinham como objetivo questionar o sistema eleitoral brasileiro. O documento fala ainda da indicação de Darren Beck como assessor para assuntos relativos ao Brasil, descrito como um conhecido extremista de direita e supremacista branco, que tentou vir ao Brasil em março para visitar o ex-presidente Jair Bolsonaro. Também é questionada a aplicação de sanções contra o ministro do STF, Alexandre de Moraes. Os congressistas norte-americanos pediram explicações sobre os critérios dessas decisões e a confirmação de que os Estados Unidos vão respeitar o resultado das eleições presidenciais no Brasil. O grupo lembrou a participação norte-americana no golpe militar de 1964, afirmando que os Estados Unidos têm o dever moral de apoiar instituições democráticas e não enfraquecê-las. Da Rádio Nacional em São Luís, Gabriel Correa.

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0: Você sabia?
1: Não há buracos de fechadura na limusine presidencial dos Estados Unidos. E só o serviço secreto sabe como abri-la. A única janela que abre é a do lado do motorista para pagar pedágio ou para conversar com os agentes do serviço secreto que escoltam o carro.
0: Você sabia?
2: Não acredito. 24 horas com você.

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1: Meio-dia e 3.
2: Na primeira partida após a Copa do Mundo, a seleção brasileira masculina só empatou em 1-1 com a Austrália. A partida aconteceu no estádio da cidade australiana de Townsville nesta sexta-feira. O Brasil foi salvo da derrota por um gol de cabeça de Rayan já no fim da partida. O placar foi aberto com um belo gol de falta do atacante Irancunda. O atacante brasileiro Estevão ainda teve um gol anulado por falta cometida por Bruno Guimarães no início da jogada. Fora a atuação fraca da seleção, renovada após o Mundial, chamou a atenção a qualidade do gramado, que apresentava buracos e pedaços de grama soltos. Este 1-1 foi o segundo empate entre as duas seleções na história. No total, o Brasil tem 6 vitórias e uma derrota para a Austrália. Os dois times entram em campo de novo no próximo dia 29 de setembro, em Brisbane. Depois, a seleção vai para a Índia, onde joga contra a seleção local pela primeira vez na história. A partida é no dia 3 de outubro. Da Rádio Nacional em Brasília, Gabriel Brum.

0: Meio-dia 17.
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5: Kick Luck. Vamos supor que você tem uma pasta cheia de imagens misturadas. Fotos, capturas de tela, imagens da internet, entre outras. E queira encontrar um arquivo determinado. Você pode aumentar a miniatura de cada imagem, buscar pelo título ou abrir uma utilização de vantagens do Kick Luck. Nunca usou? Selecione um arquivo e pressione a tecla espaço. Para visualizar outros arquivos na mesma pasta, é possível navegar usando as setas do teclado. Se você quer sair desse modo de visualização rápida, basta apertar novamente esta mesma tecla. O Kick Luck é especialmente útil na hora de navegar entre imagens e textos. Lembre-se, basta selecionar e dar um espaço.
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1: Hoje no Sobre Rodas, saiba o que fazer quando o carro ferve. Muitos motoristas já passaram por uma situação que costuma assustar as pessoas, especialmente aquelas que estão enfrentando o problema pela primeira vez. Basicamente, é o que acontece quando o carro aquece mais do que deveria, fazendo com que uma grande quantidade de fumaça acabe saindo de dentro do motor do veículo. Essa situação costuma ser definida como o momento em que o carro ferve. Na grande maioria dos casos, o carro costuma avisar isso com uma certa frequência, mas muitos motoristas seguem o seu caminho normalmente, sempre pensando que vai dar tempo de chegar no destino. Mas, do nada, o carro para e a fumaça toma conta do ambiente. O problema faz com que o veículo geralmente pare quando existe a falta de água suficiente no radiador do carro, fazendo com que o motor não seja devidamente arrefecido. Confira algumas dicas do que fazer quando isso acontece. Pare em um lugar seguro. A primeira coisa que deve ser feita é parar o carro em um local que realmente seja mais seguro. Nada de abandonar o veículo no meio da pista. Geralmente, quando o carro começa a ferver, ele ainda consegue andar mais alguns metros. Ligue o ar quente. A grande maioria das pessoas não sabem e nem imaginam ligar o ar-condicionado do carro quando isso acontece, mas ele realmente poderá se tornar um aliado. O ar quente ajuda a dissipar o calor concentrado no interior do veículo. O ar quente deve ser ligado no máximo para que o efeito seja obtido. Cuidado com a fumaça preta. Preste sempre atenção na cor da fumaça. Se ela for branca, sinal de que o problema realmente é a água. Mas quando a cor da fumaça é preta, é sinal de que o carro está pegando fogo. Espere. Espere cerca de meia hora para tomar qualquer tipo de atitude em relação ao carro que está fervendo. O risco de mexer no radiador antes disso é acabar entrando em contato com líquido em ebulição. E tente usar sempre um pano na hora de colocar as mãos no capô. Coloque o líquido. Depois deste tempo, coloque a água na quantidade indicada e procure um mecânico ou entre em contato com o seguro. O carro deve passar por uma inspeção profissional para saber se o veículo não sofreu alguma avaria mais severa.
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1: 1 e 5.
2: O Índice Nacional de Preços ao Consumidor Amplo 15 ficou em 0,70% em setembro, após registrar deflação de 0,40% no mês anterior, conforme os dados divulgados nesta sexta-feira pelo IBGE. No ano, o índice acumula alta de 3,82%, e em 12 meses, de 4,47%. Considerado a prévia da inflação oficial do país, o IPCA 15 apresentou alta nos 9 grupos de produtos e serviços pesquisados. O resultado foi puxado principalmente pelo grupo Habitação, que subiu 2,07% no mês, exercendo também o impacto mais significativo sobre o índice, de 0,31 ponto percentual. Esse avanço foi impulsionado pela energia elétrica residencial, que saltou 7,42% em setembro, revertendo a queda de 6,25% observada em agosto. De acordo com o IBGE, o reajuste reflete o fim do bônus de Itaipu, que havia sido creditado nas faturas emitidas em agosto. O grupo Transportes subiu 0,60% no período e marcou a terceira maior alta do indicador no mês, atrás de habitação e despesas pessoais, 0,96%. No recorte por região, as 11 áreas de abrangência tiveram alta em setembro. A maior variação foi observada em Goiânia, 0,95%. O menor resultado ocorreu em Recife, 0,44%. Para o cálculo do IPCA 15, os preços foram coletados no período de 15 de agosto a 15 de setembro. O indicador refere-se às famílias com rendimento de 1 a 40 salários mínimos e abrange as regiões metropolitanas do Rio de Janeiro, Porto Alegre, Belo Horizonte, Recife, São Paulo, Belém, Fortaleza, Salvador e Curitiba, além de Brasília e do município de Goiânia. Da Rádio Nacional, no Rio de Janeiro, Solimar Luz.
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2: Máscara caseira para dar brilho ao cabelo. Um iogurte natural, meio mamão, duas colheres de leite, uma colher de mel, uma colher de condicionador, uma colher de chá de vinagre de cidra. Pode ser também de maçã, tá? Aí você mistura todos os ingredientes e aplica no cabelo úmido, lavado, somente com shampoo. Envolva a cabeça num papel de prata, papel alumínio, né? E deixa atuar cerca de 20 minutinhos. Depois é só lavar com água não muito quente, tá? E retirar todo o produto. Você pode finalizar com mais um pouquinho de condicionador, creme para pentear ou apenas com um leave-in. Você vai adorar o brilho nos cabelos. O resultado que dará essa dica de hoje.

Tá ouvindo esse barulhinho? São as moedinhas do meu cofrinho. Quem nunca teve um cofre em formato de porquinho, onde depositávamos ali a esperança de nossos maiores sonhos financeiros? Pois é, as moedas têm um significado lúdico e também de poder. O economista e especialista em finanças pessoais, Marcos Silvestre, lembra que quando você acha dinheiro na rua, geralmente é em formato de moeda, quase nunca em nota. Ele afirma que nada é tão gostoso quanto fazer um cofrinho. Moedas dão mais a impressão de abundância do que quando você junta um bolinho de notas. Isso é verdade, né? Mas será que guardar moedas não seria prejudicial ao comércio? Para o economista e professor da Pontifícia Universidade Católica do Paraná, PUC-PR, Breno Lemos, guardar moedas é mais indicado para quem não tem disciplina para poupar. Para ele, guardar moedas é prejudicial tanto para o comércio como para algumas pessoas menos avisadas. Afinal, quando você guarda, ela rende 0%, né? Ele ainda afirma que esse hábito faz com que falte moedas no mercado, deixando comerciantes desesperados. Então vamos poupar de outra forma? Que tal abrir uma poupança e mandar para lá nosso dinheirinho suado todo mês? Assim não prejudicamos o comércio e nosso dinheiro pode até render um pouquinho.

0: 12 e 12.
1: A Polícia Civil divulgou que deu início à quinta etapa do projeto Tá Entregue, em que aparelhos celulares furtados, roubados ou extraviados e recuperados através de investigações e operações da Polícia Civil, Polícia Militar e outros órgãos são devolvidos. 315 celulares recuperados pelas Forças de Segurança do Estado já estão disponíveis para serem restituídos aos donos. Segundo a delegada e coordenadora do projeto, Amanda Pires, a partir desta etapa, o programa será estendido para as demais regiões do Estado.
2: A interiorização é um processo importante, né, deste movimento, que pretende atender então todo o Estado de Minas Gerais com essa prestação de serviço.
1: Dois fatores fundamentais sustentam a possibilidade da restituição dos celulares: o registro do boletim de ocorrência e o e-mail, número de identificação do aparelho. Os proprietários dos aparelhos recuperados são notificados através de mensagens de celular, mas é necessário comprovar a posse para fazer a retirada. Nos casos de furto ou extravio do celular, o registro do boletim de ocorrência pode ser feito pela internet na página da Delegacia Virtual, www.delegaciavirtual.sids.mg.gov.br. Da Rádio Inconfidência de Belo Horizonte, Leandro Siqueira, para a Rádio Nacional de Brasília.

0: 2h26.
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2: No Sobre Rodas de hoje, dicas para manter os bancos novos e limpos. Sejam os clássicos bancos de tecidos ou os requintados bancos de couro, todos eles acabam tendo um grande impacto dentro de qualquer automóvel, uma vez que representam grande parte do interior. Muitos motoristas reclamam que seus bancos não conseguem ficar durante muito tempo em um estado de novo, mas existem diversas dicas interessantes para manter a manutenção dos bancos dos seus carros. Aspirador. O aspirador de pó portátil, criado especialmente para estofados, deve realmente se tornar um dos grandes amigos de qualquer pessoa que tenha um carro. Esse tipo de limpeza geralmente deve ser feito com uma grande frequência para evitar que se acumulem sujeiras das mais variadas possíveis. Os aspiradores podem acabar se tornando muito mais eficientes do que outros métodos que permitem com que as pessoas limpem os seus carros, como é o caso do jato a vapor. Agora vamos falar sobre limpeza de sujeiras e manchas. Determinados tipos de sujeiras podem acabar se tornando muito mais danosas para os bancos dos carros de uma forma geral. Neste caso, é sempre importante agir rápido para fazer a limpeza, especialmente quando estamos falando de determinados líquidos que podem cair nos bancos. A dica neste caso é sempre contar com o apoio de um pano de microfibra. Para potencializar a limpeza, existe uma receita que permite com que as pessoas criem um líquido para limpar bancos que não vai causar danos aos bancos e se torna bem barata. 2 colheres de sabão neutro para cada litro de água. É importante também evitar que a limpeza mole de uma forma excessiva o banco, uma vez que este líquido pode acabar penetrando pelas costuras. E nada de esperar secar naturalmente. Sempre passe um pano seco para remover o excesso de líquido que possa ter ficado no banco. Cuidados gerais. Existem alguns produtos que devem ser evitados. Dentre eles, álcool, vaselina, silicone, querosene, removedor, gasolina ou qualquer derivado de petróleo. Já os bancos de couro devem ser constantemente hidratados. Portanto, é preciso utilizar determinados produtos que são feitos para isso mesmo. Não é recomendado utilizar soluções caseiras como maionese. Mantenha os bancos do seu carro sempre bonitos e limpos com as dicas que eu dei aqui no Sobre Rodas.
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2: Você sabia que o lápis é o objeto mais utilizado em qualquer canto do mundo? O Brasil é o maior produtor de lápis. Mais de 1 bilhão de unidades por ano saem da fábrica da Faber-Castell em São Paulo. Os maiores consumidores são os norte-americanos. 2,5 bilhões de lápis por ano. Pouco!
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0: O subprocurador-geral Francisco Sanseverino rejeitou a abertura de investigação do procurador-geral da República, Paulo Godet, sobre a conduta dele no Master. Argumentou que não há fatos concretos para isso e que, portanto, Godet pode continuar à frente da ação no Supremo Tribunal Federal. No voto apresentado ao Conselho Superior do Ministério Público nesta sexta-feira, Sanseverino analisou três pontos dos pedidos de suspeição de Godet. Mensagens em que aparecem o nome do PGR no celular de Daniel Vorcaro, viagens ao exterior e uma suposta amizade entre os dois. Sobre as mensagens, Paulo Godet é citado numa conversa entre Vorcaro e o advogado Ciro Soares, ou seja, não há registro de comunicação direta. E aí o subprocurador reforçou.
1: Há o registro de conversas entre Daniel Vorcaro e Ciro Soares, mas não há qualquer registro de conversa entre o investigado Daniel Vorcaro e Paulo Godet. Vale dizer, há referências ou menções feitas por terceiras pessoas a Paulo Godet, procurador-geral da República. Ou seja, não há registro de comunicação direta entre o investigado Daniel Vorcaro e Paulo Godet.
0: Sobre a suposta amizade, Sanseverino voltou a dizer que não houve conversa direta entre os dois e que Vorcaro nem ao menos tinha Paulo Godet em sua lista.

0: frases ou troca de mensagens de forma isolada e ou descontextualizada para não criar uma situação artificial e que não corresponda à realidade dos fatos.
1: E sobre viagens e encontro no exterior, o subprocurador-geral fez uma linha do tempo e citou a defesa do próprio Paulo Gonet. Na foto em que o PGR e Vorcaro aparecem juntos no evento em Londres, essa foto foi tirada em 2024. Paulo Gonet tinha sido convidado para ir a esse evento, mas não havia sido informado de que o Master seria um dos patrocinadores. Além disso, na época, o banco operava regularmente, não era investigado.
0: O Banco Master não constava como patrocinador do evento até então e era para ele uma instituição financeira em atividade aparentemente regular.
1: Diante desses argumentos, o conselheiro Francisco Santos Severino arrematou. Para dar início à investigação criminal, é preciso ter elementos mínimos de materialidade e de autoria dos fatos. Por isso, estava rejeitando o prosseguimento da ação. Já sobre um eventual impedimento ou suspensão de Paulo Gonet, o conselheiro disse que isso cabe ao próprio STF decidir, já que é lá que a ação do Master tramita. Essa é a primeira vez que o conselho decide sobre possível abertura de investigação contra um procurador-geral da República. Como Paulo Gonet é alvo da ação, a sessão foi presidida pelo vice-presidente do colegiado, que é o subprocurador-geral Nicolau Dino. Da Rádio Nacional em Brasília, Priscila Mazenotti.
2: 13:19.

0: Você sabia?
1: Os e-mails de spam receberam esse nome em homenagem a um esquete sobre uma carne enlatada feito pelo grupo de humor inglês Monty Python.
0: Você sabia?

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1: 4 e 3.

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2: Os valores de referência para os preços de combustíveis nos estados foram atualizados e publicados no Diário Oficial da União desta sexta-feira. Eles começam a valer no dia 1º de outubro. A atualização foi feita a partir de informações repassadas pelos estados e o Distrito Federal. Esses valores

0: americana Monique Qualis poderia muito bem ter pisado nos insetos que encontrou em seu apartamento na última madrugada. Ela decidiu fazer ao contrário. Decidiu queimá-los. A tática deu certo no primeiro inseto. Ela pegou, acendeu o isqueiro e o bicho morreu. Mas já no segundo encontrado, debaixo de seu colchão, causou incêndio do prédio onde ela mora e quase mata suas próprias filhas.
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1: A delegação brasileira mantém participação em eventos paralelos à Assembleia Geral da ONU, que ocorre em Nova York. O ministro das Relações Exteriores, Mauro Vieira, presidiu nesta quinta a reunião da Zona de Paz e Cooperação do Atlântico Sul. O Brasil preside o grupo até 2029. Durante o encontro, os 24 países discutiram a governança, segurança e defesa, além de meio ambiente e desenvolvimento sustentável do oceano. Os ministros trataram da estratégia de cooperação do Rio de Janeiro, adotada em abril deste ano. A República Democrática do Congo assinou a Convenção sobre a Proteção do Meio Ambiente Marinho, o primeiro acordo multilateral negociado pelo grupo, criado há 40 anos, para evitar conflitos, militarização e o uso para fins nucleares do Atlântico Sul. Mauro Vieira também co-presidiu, na quinta-feira, a reunião em apoio à Agência da ONU para Refugiados da Palestina. Ao lado de Espanha e Jordânia, participaram o secretário-geral, Antônio Guterres, e o presidente da Assembleia da ONU, Khalilur Rahman. O ministro brasileiro lembrou que, quase um ano após o anúncio do plano para pôr fim ao conflito em Gaza, 2 milhões de refugiados palestinos ainda sofrem deslocamento, abrigos inadequados e insegurança permanente. 390 funcionários da agência morreram no trabalho de auxílio aos refugiados. E na quarta-feira, o Brasil também assinou o marco de cooperação estratégica com os Países Baixos, para acelerar a cooperação cultural, comércio sustentável, investimentos, energias limpas, combate ao crime, tecnologia e inovação, entre outros temas. Brasil e Países Baixos celebram este ano 2 séculos de relações diplomáticas. Da Rádio Nacional em São Luís, Gabriel Correa.

0: verdade mesmo?
1: Para chamar atenção às péssimas condições das ruas que cruzam a cidade russa de Saratov, uma modelo organizou um ensaio fotográfico junto aos buracos das vias, vestindo o maiô vermelho à la SOS Malibu e posando com um grande flamingo inflável. A modelo e blogueira Anna Markeva tinha a ideia de fazer o ensaio em Marne, onde vive sua tia. No entanto, um forte temporal acabou com o asfalto das ruas da cidade natal, Saratov. Por isso, ela mudou seus planos e pousou junto aos buracos da rua de Chavaskaya, a principal via do município. Uma boa ideia para as nossas prefeituras aqui do Brasil.
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3: É verdade mesmo? Uma norte-americana quer ficar igualzinha à primeira-dama dos Estados Unidos, Melania Trump. Para isso, ela passou por uma série de procedimentos cirúrgicos. Cláudia Sierra, moradora de Cypress, no Texas, é mãe e já sobreviveu a um câncer. Ela afirmou que quer se sentir como uma primeira-dama. Melania, pra mim, ilustra o poder e a força. Ela é nossa primeira-dama e eu estou ansiosa em poder parecer com ela. Eu acho ela muito bonita. Publicou a mesma, Cláudia Sierra, em nota pelo seu Facebook.
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A Anvisa, Agência Nacional de Vigilância Sanitária, determinou o recolhimento de 2 lotes do medicamento Ocrevus, colocados no mercado em julho pela empresa Lafmed Distribuidora. A medida, publicada no Diário Oficial da União nesta sexta-feira, é válida para os lotes de finais 14 e 06 do Ocrevus, líquido, na dosagem de 300 miligramas. Ele é indicado para tratamento da esclerose múltipla, doença autoimune que afeta o sistema nervoso central.

5, sendo que no ano passado chegou a ser autuada pela Anvisa por distribuir medicamentos falsificados. Nessa sexta-feira, a agência reguladora também determinou o recolhimento de todos os medicamentos manipulados estéreis produzidos pela empresa ICT Farmacêutica entre 31 de agosto e 2 de setembro. Segundo a Anvisa, foram encontradas deficiências críticas dos processos desde a esterilização até a integridade dos equipamentos, o que não garante a segurança dos remédios manipulados. Sob supervisão de Vitória Elizabeth, da Rádio Nacional no Rio de Janeiro, João Barbosa.

0: 6:52.
1: Você sabia?
2: Não acredito.
3: Existe uma ponte sobre uma rodovia na Holanda que foi construída só para passagem de esquilos. Infelizmente, no máximo 5 destes animais usam essa ponte por ano.
1: Você sabia?

Então, o Nando no disco Com Você Meu Mundo Ficaria Completo me deu essa maravilha aqui. Que não sei nem se ele deu ou se eu roubei, né? Acho que eu roubei de você. Que é o Segundo Sol. Vou fazer aqui.

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2: 8h55.
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4: A ANEEL, Agência Nacional de Energia Elétrica, anunciou nesta sexta-feira que a bandeira tarifária do mês de outubro será verde, sem nenhuma cobrança adicional na fatura. A mudança encerra uma taxa extra de R$ 1,85 a cada 100 kWh cobrada desde maio pela bandeira amarela. Segundo a ANEEL, o aumento das chuvas no sul e no sudeste elevou o nível dos reservatórios das hidrelétricas, reduzindo a necessidade de acionar usinas termoelétricas, que têm custo de geração mais alto. O sistema de bandeiras funciona como um termômetro dos custos de energia. Quanto menor o volume de chuva, mais cara fica a geração de eletricidade e essa diferença é repassada ao consumidor. Além da verde, existem as bandeiras amarela, vermelha, patamar 1 e vermelha, patamar 2. Esta última, a mais onerosa. Da Rádio Nacional em Brasília, Pedro Lacerda.
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6: Dicas para pele de princesa? Use sabonetes neutros ou com substâncias hidratantes. Evite produtos com muito cheiro e produtos químicos, pois sua pele está mais suscetível a alergias e ressecamento no inverno.